0: oportunidade, nadie utiliza chanclas. 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Ah, que pena. 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Que oportunidade de vender chanclas a esta gente, não? 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
0: 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Ou seja, o que que tu está trabalhando junto com as flotas para generar ahorros de combustível? 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Informação com dados para que a flota ou para o homem caminhão tenha essa informação. 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
0: 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El compuesto tiene que tener una baja resistencia al rolamiento. O sea, tienes que dejar el auto ser más fluido. Al mismo tiempo, tienes que tener más agarre. O segundo ponto é a estrutura da janta, porque são autos mais pesados. E o terceiro ponto, que é muito interessante, que não tomamos em conta com veículos a gasolina ou algo, é o ruído. Porque autos elétricos não têm esse ruído.
1: Então, déjame hacer una pausa en 88.9 Noticias, informação que sirve e em iHeartRadio, pero continuamos en las redes platicando com Alexandre Araujo.
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